0: O futuro começa agora, não na manhã.
1: Predictions are difficult, especially when they concern the future.
2: Yalnız kalmaktan keyif alıyorum.